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Não tem nada que faça Deus mais contento quando agora o povo de Deus tem uma experiência diária de fé, completamente obediência na sua palavra. 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
0: 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Não tem tempo para tomar a oportunidade e privilégio que nós temos. Como se fosse uma coisa automática. Senhora humana, vamos exercer fé. Vamos construir fé. Vamos entrar junto no bem-estar de essa necessidade. E vamos praticar todo dia o caráter de Jesus que tem toda hora para ajudar todos que têm necessidade. 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Glória a Deus.

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